0: 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Quando me disse ella, não la vi mais.
1: Que ocorreu?
0: 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Fui a buscar la rima y ya no la vi más.